0: Isso foi esta logo aqui. Ok. I'm sorry, you're 10-1 tonight.
1: Can I push the spot for India, please, for 10-4?
0: 10-4.